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1: Amigo ouvinte, fique em paz onde estiver. Amanhã, se Deus quiser, vamos voltar.

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0: professora Marília Mendonça! Linda demais!
1: Palmas pro meu príncipe!
0: Obrigada, Marília!
1: Linda. Deus abençoe sua vida,
0: amém. Grandiosa. Eu nem dormi a noite pensando na sua participação, viu?
1: Você é tem uma fã aqui pra vida inteira, viu?
0: Ah, obrigada, é eu que sou seu fã demais, te admiro muito, viu?

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E aqui nesta distância que é tão grande, trancado neste quarto de hotel, eu penso, será que vale a pena estar tão longe?

0: Cê é louco! Valeu, família, lindo demais!
1: Faz barulho pro JP aí, gente!
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5: E aí, Thiaguinho? Te falei, rapaz. Tava na cara que era fake news.
6: Mais uma fake news, Fred Gustavo.

0: falou, mentiu, viu?
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3: Mas aí a lixa, o que é aquilo ali?
4: Aquilo é um cavalo.
3: Esse cavalo amarelo.
4: Mas tá na moda, gente.
3: Mas que moda, cavalo só tem bairro, rapaz.
4: A onda agora é o cavalo amarelo.
3: Mas então quer dizer que focinho de porco é tomada. Tô louco então.

E aqui nesta distância que é tão grande, trancado neste quarto de hotel, eu penso: será que vale a pena estar tão longe? Se você que eu tanto amo

0: Que coisa linda, que honra, gente.
1: Obrigado. Muito obrigada, gente. Que Deus abençoe vocês. Valeu, Goiânia! Aplausos.

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0: Tati aqui comigo, que maravilha.
1: Obrigado, irmão.
0: Valeu, família. Deus abençoe vocês. Que lindo, ficou lindo. Deus abençoe.
1: Projeto lindo, gratidão. Abençoado. Muito obrigado pelo convite. Feliz e honrado por estar louvando com vocês aqui. Obrigado.
0: Gratidão nossa para vocês.
1: E não importa o que a gente esteja vivendo, se Deus está, tá tudo bem.
0: Se Cristo está no barco, tudo vai bem.
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0: 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Quem gostou faz barulho.
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0: Quem gostou, bota a mão pra cima e bate o palmo!
1: Cadê os gritos pro Gustavo, gente?

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4: Eu gostaria de cantar a próxima música com o máximo de emoção que vocês tiverem comigo. Porque Deus escreve sempre certo por linhas tortas e a gente nunca sabe de nada. A única certeza que todos aqui temos é que todos aqui um dia estaremos impressionando os anjos com a nossa risada.

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0: Uma salva de palmas, Marcos Mioto. Que guitarrista maravilhoso.
1: Nem se o Bon Jovi chamasse, eu subia no palco, só porque é ele mesmo.
0: Uma salva de palmas para o melhor guitarrista desse Brasil, Marcos Mioto.

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0: Quem é que manda aqui nessa bodega, gente? O Brasil inteiro responde pra você, meu parceiro.
1: A gente assina embaixo.

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0: horas e 2 minutos.
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0: gente, eu tô emocionada.
1: 5:32.
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0: Aí as peças mais caras e o Fiatzinho é mais barato, a manutenção, né?
1: É verdade.
0: Aí você acha que fica até quanto? Dá pra arranjar assim com uns 10 mil?
1: É um Unozinho 99.
0: E sem ar-condicionado?
1: Não, 2 mil, você compra um 2 mil por 10 mil reais sem um ar-condicionado.
0: 2 mil, né?
1: É, sem um ar-condicionado.
0: Você compra esses 2 mil e depois tem condições de botar um ar-condicionado nele, né?
1: Bota.
0: Fica bom, fica, Humberto?
1: Fica, não fica como original não, viu?
0: É não.
1: É, fica não.
0: É não.
1: Fica não.
0: Porra.
1: Fica não.
0: Por quê, hein?
1: Porque quando ele vem de fábrica é diferente, rapaz.
0: É não.
1: É.
0: É não.
1: É.
0: É não.
1: É.
0: É não, meu pessoal.
1: É sim, baitola. Vai, vai.
0: Não, filha. Aí você tá levando na brincadeira, né?
1: Não, rapaz, que tá onda demais. Que pariu, cara.
0: Não, pois olha, papai velho, eu vou fazer o seguinte. Eu vou fazer Não, tô dizendo, eu vou fazer o seguinte. Quando eu for, minha mulher chegar, papai velho, aí eu vou...
1: Papai velho, tua mãe, cara da...
0: Eu
1: vai tomar no...
0: Tu troca os carros ainda?
1: Da... Tua mãe, cara da...
0: Tu... É?
1: Teu...
0: Tu troca...
1: Vai tomar no... Seu cara da...
0: Tu troca os carros ainda, velha?
1: Vai tomar no... Filha da...
0: Que é isso?
1: Pariu, filha da...
0: Papai velho, não tem nada a ver que
1: papai
0: você
1: gosta. Tua mãe, cara da...
0: Que você gosta de couro velho.
1: Vai tomar no c... Tô vadinho agora, cara, velha safada, velha safada.
0: Ei, respeite minha mãe.
1: Ei, vai tomar no c... Papai tua mãe, seu filho da...
0: Velho carro.
1: Alô?
0: Papai velho carro, rapaz.
1: É tu de novo, filho da...
0: Não,
1: papai velho tua mãe, seu filho da... Vai comprar carro na casa do c... Viado, seu filho da... Papai velho, tua mãe!
0: Papai velho, me venda assim um carro mais
1: vai,
0: velho!
1: Vai comprar carro na casa do c****, filho de rap... Vai ligar pra tua mãe, filho de rap...
0: Não, mas olha a velha que você...
1: Vai tomar no teu c****, papai velho, sabe o quê?
0: Ei, Humberto! Cê...
1: Vai ligar pra tua madrinha, cara velha, safada, tua...
0: E o Uno?
1: O Uno, eu vou socar no teu c****!
0: Ei, papai velho, papai velho!
1: Se o Uno teu, tu não tem Uno, vai falar da c****! Tu quer fazer aula com os outros, vai fazer aula com o c****! Alô?
0: Tu tem sonha?
1: Vai tomar no teu c... Filho de rap... Eu era pra de tu que eu queria enfiar um c... Teu c... Filho de c... Vai ligar pra tua madrinha, cara...
0: Papai velha?
1: Vai pra tua mãe, filho de rap... Vai no teu c... Vai te lascar, filho de
0: rap... Papai velha?
1: Vai pra vai tua madrinha, filho de c... Vai te lascar, filho de rap...
0: Debate 10 mil no meu Uno!
1: Vai lutar no teu c...
0: É de que idade, velha, hein?
1: É, tua madrinha, filho de rap... Vai tomar no teu c...
0: Papa véia, sabe
1: que... Vai, aquele... Vai tomar no...
0: Papa véia?
1: Papa véia, tô...

0: Obrigado, Paraná, uma honra. Obrigado.
1: Prazer é todo meu, rapaziada.
0: Por ter aceitado esse convite.
1: Sucesso nesse projeto, meninos.
2: Muito obrigado.

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0: 8:56.
1: 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Bom dia, meus irmãos e irmãs. Hoje é domingo, dia 11 de outubro, vésperas da padroeira do Brasil. Por isso, continuamos a invocar a Mãe Aparecida. Ela que tem um santuário nacional dedicado, de onde romeiros de todo o Brasil vão buscar bênçãos e graças de Jesus por meio da Mãe. Em nome do Pai, do Filho e do Espírito Santo. Amém. Nossa Senhora da Conceição Aparecida, Mãe de Deus, Rainha dos Anjos, Advogada dos Pecadores, nesta manhã a invocamos sendo padroeira do Brasil, de todos os brasileiros. Ó,

refúgio e consolação dos aflitos e atribulados. Nossa Senhora Aparecida, cheia de graça e de bondade, lançai sobre nós, brasileiros, devotos, um olhar favorável, para que sejamos socorridos por vós em todas as necessidades.

sem luz na hora da morte. Nossa Senhora Aparecida, padroeira do Brasil, livre o Brasil de tudo o que possa ofender ao vosso Santíssimo Filho Jesus. Nossa Senhora, Mãe Aparecida, preservai-nos de todos os perigos da alma e do corpo. Dirigi-nos, ó Mãe, em todos os assuntos espirituais e temporais. Livrai-nos da tentação do demônio. Nossa Senhora Aparecida, padroeira, fazei que, trilhando o caminho da virtude, possamos um dia ver-vos e amar-vos na eterna glória com teu Filho. Nossa Senhora Aparecida, rogai por nós. Nossa Senhora Aparecida, intercedei por nós. Nossa Senhora Aparecida, fazei-nos dignos das promessas do teu Filho. Pai nosso, que estais no céu, santificado seja o vosso nome. Venha a nós o vosso reino. Seja feita a vossa vontade, assim na terra como no céu. O pão nosso de cada dia nos dai hoje. Perdoai-nos nas nossas ofensas, assim como nós perdoamos a quem nos tem ofendido. E não nos deixeis cair em tentação, mas livrai-nos do mal. Ó Deus, por intercessão de Nossa Senhora, a Virgem Mãe Aparecida, abençoai todos os brasileiros, os que vivem ao relento, os desempregados, os doentes. Abençoai o Brasil, as crianças, os jovens, os idosos, de modo especial as crianças no dia da criança. Nossa Senhora Aparecida, peça a teu Filho que abençoe a água, a roupa dos enfermos, as fotos de família. Em nome do Pai, do Filho e do Espírito Santo. Amém. Nossa Senhora Aparecida, cuidai do Brasil, em especial de nossas crianças.

0: não perca a tua fé.
1: 6 horas e 5 minutos.
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0: horas e 20 minutos.
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0: e 30 minutos.
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0: 6:36.
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0: 9 minutos.
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O nosso estado do Mato Grosso do Sul celebra seus 49 anos de criação. Vamos colocar nessa Eucaristia todos nós mato-grossenses e também todas as pessoas que vieram de outros estados que constroem esse estado pujante, esse estado que cada vez mais cresce. Que Deus abençoe. Oremos. Nós os pedimos, Senhor. Que vossa graça nos preceda e acompanhe e nos torne atentos para perseverar na prática do bem. Por nosso Senhor Jesus Cristo, vosso Filho, que é Deus e convosco vive e reina na unidade do Espírito.

0: Espírito Santo, por todos os séculos dos séculos.
1: Amém. Leitura do livro do profeta Isaías.

0: Leitura da carta de São Paulo aos Filipenses. Irmãos, sei viver na miséria e sei viver na abundância. Eu aprendi o segredo de viver em toda e qualquer situação, estando farto ou passando fome, tendo de sobra ou sofrendo necessidade. Tudo posso naquele que me dá força. No entanto, fizestes bem em compartilhar as minhas dificuldades. O meu Deus proverá esplendidamente com sua riqueza a todas as vossas necessidades em Cristo Jesus. Ao nosso Deus e Pai, a glória pelos séculos dos séculos. Amém. Palavra do Senhor.
1: Graças a Deus.

0: O Senhor esteja convosco.
1: Ele está no meio de nós.
0: Proclamação do Santo Evangelho de Nosso Senhor Jesus Cristo, narrado pelo evangelista São Mateus.
2: Glória a vós, Senhor.
0: Naquele tempo, Jesus voltou a falar em parábolas aos sumos sacerdotes e aos anciãos do povo, dizendo: O reino dos céus é como a história do rei que preparou uma festa de casamento do seu filho e mandou os seus empregados para chamar os convidados para a festa, mas estes não quiseram vir. O rei mandou outros empregados, dizendo: Dizei aos convidados, já preparei o banquete, os bois e os animais cevados já foram abatidos, e tudo está pronto. Vinde para a festa. Mas os convidados não deram.

0: deram a menor atenção. Um foi para o seu campo, outro para os seus negócios, outros agarraram os empregados, bateram neles e os mataram. O rei ficou indignado e mandou suas tropas para matar aqueles assassinos e incendiar a cidade deles. Em seguida, o rei disse aos empregados: a festa de casamento está pronta, mas os convidados não foram dignos dela. Portanto, ide até as encruzilhadas dos caminhos e convidai para a festa todos os que encontrardes. Então, os empregados saíram pelos caminhos e reuniram todos os que encontraram, maus e bons. E a sala da festa ficou cheia de convidados. Quando o rei entrou para ver os convidados, observou ali um homem que não estava usando o traje de festa e perguntou-lhe: amigo, como entraste aqui sem o traje da festa? Mas o homem nada respondeu. Então o rei disse aos que serviam: amarrai os pés e as mãos deste homem e jogai-o fora na escuridão. Ali haverá choro e ranger de dentes, porque muitos são chamados e poucos são escolhidos. Palavra da salvação.
1: Glória a vós, Senhor.
0: E as palavras do Santo Evangelho, perdoe os nossos pecados, em nome do Pai, e do Filho e do Espírito Santo.
1: Amém.

Queridos irmãos e irmãs, jovens, crianças, nós cantamos a resposta do Salmo 22, na casa do Senhor habitarei eternamente. É isso que Deus quer para todos nós aqui e para toda a humanidade, que nós habitemos na sua casa, no céu, que todos nós possamos ir para o céu. E esse evangelho vem nos chamar a atenção, porque nós somos convidados, todos nós aqui, e todos batizados são convidados para a festa de casamento do seu filho. O rei é Deus, o filho é Jesus Cristo. O casamento é a aliança que Deus faz com o seu povo. O matrimônio é um sacramento que é configurado ao amor de Deus para com seu povo. Deus é o noivo, a igreja é a esposa. E ela, esse Deus que é o noivo, quer desposá-la. Desposá-la essa igreja, casar com essa igreja. E ele é um noivo, um esposo fiel. Por isso que o matrimônio é configurado a Cristo e a igreja. Porque Cristo é capaz de dar a vida pela esposa, pela igreja, e deu a vida por ela. Assim, no matrimônio, o esposo dá a vida pela esposa e a esposa dá a vida pelo esposo. É uma aliança eterna. Deus fez essa aliança conosco. E convidou, em primeiro lugar, um povo escolhido, que era o povo judeu. Como diz, preparou tudo, né? E convidou esse povo se escusou. Chamou Abraão, tirou esse povo da sua terra, vai, eu vou mostrar um lugar para vocês, onde corre leite e mel, né? Um lugar melhor, vocês vão se estabelecer, vão formar uma grande nação, vão ser um exemplo para todo o mundo, mas esse povo foi infiel. Não quis aceitar o convite deste banquete do Senhor. O que que Deus faz? Que poderia ele dizer?

existir. Esse povo é mau, não merece o amor que eu tenho por eles. O que, que ele fez? Mandou mais empregados para poder convidar mais pessoas. Na medida em que os povos foram recusando, o povo vai recusando, Deus manda mais pessoas convidar, porque ele ama demais. Ele é amor. E o amor nunca desiste. Deus não desiste de nós. Até que chegou ao extremo daquele povo matar os profetas, os enviados de Deus. Como nós vimos nas parábolas dos domingos anteriores, né? Mateus, ele conta uma série de parábolas, uma atrás da outra, e cada domingo nós vemos essas parábolas. Ele mandou então seu filho, como nós vimos na parábola da vinha. Vão respeitar, mas não respeitaram. Então ele mandou suas tropas matar os assassinos que mataram os seus empregados, os profetas, incendiar a cidade deles, e disse aos seus empregados: olha, vão para qualquer lugar, qualquer canto, convide todos que vocês encontrarem. Não importa quem esteja, quem seja, convide, porque os convidados que eu escolhi recusaram. Então vou chamar todos. Eu quero a minha casa cheia, o meu salão de festa cheio. E foram, como nós ouvimos na parábola, né? Convidaram, entraram para a festa de casamento, pessoas boas e más. Então nós somos os convidados para a ceia do Senhor. Está no livro do Apocalipse. Eis o Cordeiro de Deus, aquele que tira o pecado do mundo. Vocês são convidados, felizes os convidados para o banquete do Cordeiro Pascal. Toda missa a igreja repete isso. Felizes são vocês que hoje estão aqui, que foram convidados para esse banquete, para essa festa, para estar no céu. E ele, a segunda parte da parábola, né? O rei então entra no salão de festa e vê um homem que não está vestido adequadamente com as vestes nupciais, a veste de festa. E ele chama esse homem de amigo, porque não importa o que a pessoa fez ou deixou de fazer, pode ser o maior pecador do mundo, um pecador contumaz. Deus sempre vai chamar de amigo. Sempre. Mas é nós que nos tornamos inimigo de Deus. Deus não se torna nosso inimigo. Nós é que nos tornamos inimigo de Deus quando recusamos o seu convite de amor. Quando nós pecamos mortalmente. Quando temos pecados mortais. Na qual são os 10 mandamentos. Quem cometeu um dos 10 mandamentos está em pecado mortal. Se não se confessar, não se salva. E é justamente aquele homem que estava na festa, não estava revestido da graça de Deus, da caridade e do amor. O traje de festa é a caridade e o amor. Aquele homem foi convidado, mas ele não se preparou antes. Não estava com amor e caridade. Por isso, joga ele fora, vai lá para a escuridão, vai para o inferno. Então, irmãos e irmãs, o que que essa palavra está nos alertando? Deus nos ama tanto que sempre nos corrige, porque quer nos salvar. Um pai e uma mãe, quando vê um filho fazendo coisa errada, ele corrige.

corrige. E tem que corrigir, porque se o pai e a mãe amam o filho, vai corrigi-lo, para não se perder. E Deus vai ter esse encontro conosco. Todos nós estamos no salão de festa. O que nós não podemos é que quando nós estivermos no salão, o rei entrar, e ao entrar, eu não estiver com a roupa de festa, ou seja, em estado de graça, sem pecado mortais, porque esse encontro com o Senhor é na nossa morte. Nós não sabemos a hora nem o dia em que vamos encontrar com o Senhor. Somos convidados, estamos na festa. Mas como eu estou nessa festa? E a hora que o rei entrar, o Senhor entrar, depois que eu vê-lo, não vai ter mais jeito de me emendar. Porque eu tive todo esse tempo de vida. Não sei quanto tempo Deus dá a cada um, mas ele me deu, vou completar agora em outubro, 65. Nesses 65 de vida, se eu morrer agora, eu não me converti ou estou em pecado mortal, eu não me salvarei. Por isso que a igreja tem o sacramento da reconciliação, da confissão, para nos purificar, para nos revestir da roupa de festa, para que quando o rei entrar, me encontre revestido da caridade e do amor. Esta é a chave de leitura para nós entender esta parábola de Jesus. Nós temos que estar revestido do amor e da caridade para participar do banquete. Por isso que comungar, só pode comungar quem está em estado de graça, ou seja, não está em pecado mortal. Porque quem comunga em pecado mortal, comunga sua própria condenação. E nós devemos sentir sede e fome da Eucaristia. Por isso que a igreja pede que pelo menos uma hora antes de tomarmos a Eucaristia, estarmos em jejum. Por quê? Porque se a gente não come, o que é que o corpo pede? Pede comida. A tua alma está pedindo Jesus? Está com sede e fome de Cristo? Ou nós estamos dando escusas para esse convite? Deus está sempre nos chamando, convidando. Ele quer nos salvar a todo custo. Será que nós queremos nos salvar? Será que nós estamos fazendo a nossa parte? Deus já fez a dele. Já provou o seu amor dando o seu filho, que morreu por mim, por cada um de nós, por toda a humanidade, porque nos ama. E quer que nós estejamos no céu. Nos criou para o céu. Deus não nos criou para a perdição, nos criou para estar no céu com Ele. Quando perdemos lá no paraíso, mas Ele não nos abandonou, porque nos ama. Nós somos sua obra-prima, criada

convido a virem à frente do presbitério. Lívia Maria Oliveira Dosso. Felipe Bósio Espíndola. Maria Cecília Espíndola Recalde. Arthur Miguel Cordeiro Rolim de Moura Espíndola. José Felipe Miranda Batista. Heloísa Jacob Espíndola. Brian Benedito Amaral. Melanie Maria Amaral.

0: Podes dizer-me se eles estão preparados a exercerem esse serviço na comunidade?
1: Eles estão em processo de crescimento e formação, pois demonstraram, neste período de preparação, junto a seus pais, interesse, dedicação e zelo pela Eucaristia.
0: Pergunta a vocês, futuros coroinhas. Vocês querem assumir o ofício de coroinhas movido pelo sincero desejo de servir a Igreja e Deus? Querem desempenhar com cuidado e reverência os serviços do altar? Vocês escolheram livremente e com generosidade servir a comunidade em todos os momentos de culto e de oração a Deus. Vocês foram preparados para esse serviço e sempre estarão em formação, porque a gente nunca sabe de tudo. Sempre temos que crescer e aprender. Portanto, sejam fiéis e perseverantes no compromisso assumido. E eu, em nome da Igreja, que reunido, acolho oficialmente como coroinhas da paróquia Cristo Rei, desenvolvendo o seu serviço nessa matriz e capelas. Deus, que lhes confiou esse bom propósito, lhes concedam a graça da perseverança através do serviço a esta comunidade. Em nome do Pai, e do Filho, e do Espírito Santo. Amém.
1: As vestes que serão trazidas pelos pais expressam o ministério de amor de Deus para com a humanidade. O vermelho simboliza o sacrifício e a doação de Cristo na cruz. O branco expressa a sua ressurreição. Deste modo, eles serão revestidos de Cristo para o serviço da Igreja.
0: Vamos dar agora a bênção, vestes dos coroinhas, porque tudo aquilo que é servido para o culto e para o altar, antes de estar a serviço, tem que ser dado a bênção. Oremos. Ó Deus de bondade, que ornais a vossa Igreja de ministérios e carismas, e a guiais com amor e misericórdia, dignai-vos abençoar estas vestes litúrgicas, que serão usadas por esses vossos filhos, que desejam servir fielmente o vosso altar, por nosso Senhor Jesus Cristo, vosso Filho, na unidade do Espírito Santo.
2: Amém.

0: Pai de amor e bondade, te pedimos que abençoeis essas cruzes, que esses vossos filhos e filhas, coroinhas, estarão usando. Que seja um sinal do amor de Deus para a vida deles, e com esse sinal posso servir a comunidade com amor. Por Cristo nosso Senhor.
1: Amém.

0: receba a cruz como sinal do amor e de serviço. Então agora eu peço que vocês ajoelhem-se para receber a bênção. Ó Deus de bondade, vós que fundastes e governais a vossa família, dignai-vos abençoar esses vossos filhos e filhas, a fim de que, servindo a comunidade como coroinha, venham tomar parte do banquete celeste, por nosso Senhor Jesus Cristo, vosso Filho, na unidade do Espírito Santo.
1: Amém. Amém.
0: Em nome do Pai, do Filho e do Espírito Santo. Amém.
1: Amém.
0: Pode virar-se para a comunidade. Vamos acolher a eles ao serviço da comunidade com a salva de palmas.
2: Estes que servem o altar agora podem subir para o presbitério. Os que vão servir hoje.
0: Fiquemos de pé e vamos agora professar a nossa fé. Creio.

Senhor, que foi concebido pelo poder do Espírito Santo. Nasceu da Virgem Maria, padeceu sob Pôncio Pilatos, foi crucificado, morto e sepultado, desceu à mansão dos mortos, ressuscitou ao terceiro dia, subiu aos céus, está sentado à direita de Deus Pai Todo-Poderoso, donde há de vir julgar os vivos e os mortos.

0: Amém.
1: Caríssimos irmãos e irmãs, oremos ao Senhor nosso Deus, que convida todos os homens para o banquete das núpcias de seu Filho, e digamos com alegria.
0: Deus onipotente, vinde em nosso auxílio.
2: Para que o nosso Bispo Henrique, seus presbíteros e diáconos, não se canse de convidar todos os homens a tomar parte do banquete do Cordeiro. Oremos.
0: Deus onipotente, vinde em nosso auxílio.
2: Para que os homens que ocupam cargos públicos se tornem servidores dos cidadãos e se preocupem, sobretudo, com os mais pobres. Oremos.
0: Deus onipotente, vinde em nosso auxílio.
2: Para que Jesus ensine os seus discípulos a viverem na pobreza ou na abundância e a deixarem se converter interiormente. Oremos.
0: Deus onipotente, vinde em nosso auxílio.
2: Para que as palavras do Evangelho deste dia nos ajudem a alargar, sem preconceitos, o coração de todos os homens. Oremos.
0: Deus onipotente, vinde em nosso auxílio.
2: Pelas crianças que hoje receberão o sacramento do batismo, por seus pais e padrinhos, para que, fiéis à missão de educadores da fé, ajudem a seus filhos e afilhados a crescerem como verdadeiros filhos de Deus. Oremos.
0: Deus onipotente, vinde em nosso auxílio.
2: Para que os membros da nossa comunidade paroquial revelem, nos seus gestos e palavras, o rosto de Jesus aos que o procuram. Oremos.
0: Deus onipotente, vinde em nosso auxílio.
1: Senhor nosso Deus, que nos convidais a subir ao Monte Santo, enxugai as lágrimas de todos os rostos e fazei desaparecer da terra inteira a violência e a miséria que destrói. Por Cristo nosso Senhor.
0: Amém.

0: Orai, irmãos e irmãs, para que o meu e o vosso sacrifício seja aceito por Deus Pai Todo-Poderoso.
1: Receba, ó Senhor, por tuas mãos este sacrifício, para a glória do seu nome, para o nosso bem e de toda a sua santa Igreja.
0: Acolhei, Senhor, as preces dos fiéis com a oblação do sacrifício, para que possamos, por esse sacrifício, da nossa piedosa devoção, alcançar a glória do céu, por Cristo nosso Senhor.
1: Amém.
0: O Senhor esteja convosco.
1: Ele está no meio de nós.
0: Corações ao alto.
1: O nosso coração está em Deus.
0: Demos graças ao Senhor nosso Deus.
1: É nosso dever e a nossa salvação.
0: Na verdade, é digno e justo, é nosso dever e salvação, bendizer-vos e dar-vos graças, pois santo, Pai Santo, fonte da verdade e da vida, porque neste domingo festivo nos acolhestes em vossa casa. Hoje, vossa família, reunida para escutar vossa palavra e repartir o pão da Eucaristia, celebra a memória do Senhor ressuscitado, enquanto a humanidade inteira espera o domingo sem ocaso para entrar no vosso repouso. Então contemplaremos a vossa face e louvaremos para sempre a vossa misericórdia. Nessa alegre esperança, unidos aos anjos e santos, cantamos a uma só voz. Música.

0: verdade, vós sois santo, ó Deus do universo, e tudo que criastes proclama o vosso louvor, porque por Jesus Cristo, vosso Filho e Senhor nosso, e pela força do Espírito Santo, dais vida e santidade a todas as coisas, e não cessais de reunir para vós um povo que vos ofereça em toda parte, do nascer ao pôr do sol, um sacrifício perfeito. Por isso, ó Pai, nós vos suplicamos, santificai pelo Espírito Santo as oferendas que vos apresentamos para serem consagradas, a fim de que se tornem o corpo e o sangue de vosso Filho, nosso Senhor Jesus Cristo, que nos mandou celebrar estes mistérios.
1: Enviai o vosso Espírito Santo.
0: Na noite em que ia ser entregue, Jesus tomou o pão, pronunciou a bênção de ação de graças, partiu e deu a seus discípulos, dizendo: tomai todos e comei, isto é o meu corpo que será entregue por vós.

taças e o deu a seus discípulos, dizendo: Tomai todos e bebei, este é o cálice do meu sangue, o sangue da nova e eterna aliança, que será derramado por vós e por todos, para a remissão dos pecados. Fazei isto em memória de mim.

0: mistério da fé e do amor.
1: Todas as vezes que comemos deste pão e bebemos deste cálice, anunciamos, Senhor, a vossa morte, enquanto esperamos a vossa vinda.
0: Celebrando agora, ó Pai, o memorial da paixão redentora do vosso Filho, da sua gloriosa ressurreição e ascensão ao céu, e enquanto esperamos sua nova vinda, nós os oferecemos em ação de graças esse sacrifício vivo e santo.
1: Aceitai, ó Senhor, a nossa oferta.
0: Olhai com bondade a oblação da vossa Igreja, reconhecei nela o sacrifício que nos reconciliou convosco, concedei que, alimentando-nos com o corpo e o sangue do vosso Filho, repletos do Espírito Santo, nos tornemos em Cristo um só corpo e um só Espírito.
1: O Espírito nos una num só corpo.
0: Que o mesmo Espírito faça de nós uma eterna oferenda para alcançarmos a herança com os vossos eleitos. A Santíssima Virgem Maria, Mãe de Deus, São José, seu Esposo, os vossos santos apóstolos e gloriosos mártires, e todos os santos que não cessam de interceder por nós na vossa presença.
1: Fazei de nós uma perfeita oferenda.
0: Nós os suplicamos, Senhor, que esse sacrifício da nossa reconciliação estenda a paz e a salvação ao mundo inteiro. Confirmai na fé e na caridade a vossa Igreja, que caminha neste mundo com vosso servo, o Papa Leão, o nosso Bispo Henrique, com os bispos do mundo inteiro, os presbíteros e diáconos e outros ministros, e o povo por vós redimido. Atendei propício às preces dessa família, que reunistes em vossa presença. Reconduzi-vos a vós, Pai de misericórdia, todos os vossos filhos e filhas dispersos pelo mundo inteiro.
1: Lembrai-vos, ó Pai, da vossa Igreja.
0: Acolhei com bondade no vosso reino os nossos irmãos e irmãs que partiram dessa vida e todos os que morreram na vossa amizade. Unidos a eles, esperamos também nós saciar-nos eternamente da vossa glória por Cristo Senhor nosso. Por ele dais o mundo todo bem e toda graça. Por Cristo, com Cristo e em Cristo, a vós, Deus Pai Todo-Poderoso, na unidade do Espírito Santo, toda honra e toda glória por todos os séculos dos séculos.
1: Amém.
0: O banquete da Eucaristia é sinal de reconciliação e vínculo de união fraterna. Unidos como irmãos e irmãs, rezemos juntos como o Senhor nos ensinou.

0: verdade, assim na terra como no céu. O pão nosso de cada dia nos dai hoje. Perdoai as nossas ofensas, assim como nós perdoamos a quem nos tem ofendido. E não nos deixeis cair em tentação, mas livrai-nos do mal.
1: Livrai-nos de todos os males, ó Pai, dai-nos hoje a vossa paz, ajudados pela vossa misericórdia. Sejamos sempre livres do pecado e protegidos de todos os perigos, enquanto aguardamos a feliz esperança e a vinda de nosso Salvador, Jesus Cristo.
0: Vosso é o reino, o poder e a glória para sempre.
1: Senhor Jesus Cristo, disseste aos vossos apóstolos: eu vos deixo a paz, eu vos dou a minha paz. Não olheis os nossos pecados, mas a fé que anima a vossa igreja. Dai-lhe, segundo o vosso desejo, a paz e a unidade. Vós sois Deus, com o Pai e o Espírito Santo.
0: Amém.
1: A paz do Senhor esteja sempre convosco.
2: O amor de Cristo nos uniu.

0: sois vós os convidados para a ceia do banquete do Senhor. Eis o Cordeiro de Deus, aquele que tira o pecado do mundo.
1: Senhor, eu não sou digno de que entreis em minha morada, mas dizei uma palavra e serei salvo.
0: Que o corpo e o sangue de Cristo nos guarde para a vida eterna.
1: Amém.

0: Oremos. Deus Todo-Poderoso, nós vos pedimos humildemente, assim como nos alimentais com o sacramento do corpo e sangue de Cristo, fazei-nos participar da natureza divina, por Cristo nosso Senhor.
1: Amém.
0: Podemos sentar para os nossos avisos.
2: Devolução do dízimo, R$200. Oferta, R$1.177,90. Amanhã, 12 de outubro, às 4 da madrugada, saída com a caminhada para a Capela de Carapã, com missa às 8 horas. Missa às 15 horas, ainda amanhã, na Capela do Corona. Às 19 horas, aqui na Matriz, missa com coroação de Nossa Senhora. Convidamos a todos a participarem, porque a culminação da novena se conclui com a coroação de Nossa Senhora. Avisos da catequese. De 6 de outubro a 12 de novembro, estão acontecendo as inscrições para a catequese de iniciação à vida cristã.

0: para crianças de 9 anos ou a completar até março. No mesmo período, estaremos inscrevendo as crianças para infância missionária na idade de 5 anos e para catequese de adultos a partir de 16 anos. Trazer cópia de certidão de nascimento e batismo. Atendimento, período da manhã de terça a quinta-feira, das 8 às 10. No período da tarde, de terça a quinta, das 13 às 15 horas. Taxa de inscrição, R$20. Aos interessados em renovar ou assinar a liturgia diária, o prazo vai até 19 de novembro. Para mais informações, procurar Secretaria Paroquial. Informamos que o Bingo da Rádio Coração estão disponível pelo valor de R$ 25,00. Os interessados poderão adquiri-los na Sala do Dízimo ou na Secretaria Paroquial. Contamos com a participação e colaboração de todos. Informamos também que as inscrições para homens de honra estarão acontecendo de 25 a 28 de novembro, na Secretaria Paroquial ou com o Diego Balta. Pedimos também aos coroinhas que permaneçam em seus lugares para, no final, tirar a foto junto com o padre, por favor.
1: Vamos ver um vídeo agora, convidando para os homens para esse momento.
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1: Muito bem, nós queremos dar acolhida à tribo marrom. Pode ficar de pé, tribo marrom, que é da paróquia Senhor Bom Jesus de Carapó. Então hoje eles têm a reunião com os que são daqui, participam, eles vieram de lá para esse momento de reunião com eles. Muito obrigado pela presença. Temos vários aniversariantes de vida. A Laura Gava de Jesus pode vir aqui, a Laura. Também quem estiver de aniversário, que não está nome aqui, pode vir até aqui à frente. Os aniversariantes desta semana. E temos a alegria de celebrar 48 anos de matrimônio de Abelino. Todo mundo conhece como Lica. E a Danila, né? Então são quase 50 anos. Daqui 2 anos teremos uma bela de uma festa, né? 50 anos. Vamos vir aqui até diante da imagem de Nossa Senhora da Conceição.

0: Aparecida, que amanhã estaremos celebrando a nossa padroeira. Pedir que o Senhor abençoe a cada um de vocês, dando muita saúde, alegria, paz, né? E se sintam sempre convidados para o banquete do Senhor, para a festa do Senhor. Nunca deixe de participar dessa festa. E a Lica e a Danila, esses 48 anos, que vocês continuem firmes no testemunho ao matrimônio, para que muitos jovens, 46? Lá está 48. Lá está 48 na minha folha. Então, 46 anos, né? Para que Deus abençoe e vocês continuem firmes dando testemunho do matrimônio a tantos jovens que precisa ver num casamento duradouro uma fonte de bênção. Então, entregamos a nossa Mãe Maria Santíssima. Ave Maria, cheia de graça, o Senhor é convosco. Bendita sois vós entre as mulheres, e bendito é o fruto do vosso ventre, Jesus. Santa Maria, Mãe de Deus, rogai por nós, pecadores, agora e na hora de nossa morte. Amém. Rogai por nós, Santa Mãe de Deus,
1: para que sejamos dignos das promessas de Cristo.
0: Nossa Senhora da Conceição Aparecida, rogai por nós que recorremos a vós. Muito bem. Rezemos também um Ave Maria pelo todos os matogrossenses do sul, o nosso estado, todos que aqui vivem, trabalham, todos que colaboram para esse estado crescer. Então, que Nossa Senhora, Padroeira do Brasil, abençoe todo o nosso estado. Ave Maria, cheia de graça, o Senhor é convosco. Bendita sois vós entre as mulheres, e bendito é o fruto do vosso ventre, Jesus. Santa Maria, Mãe de Deus, rogai por nós, pecadores, agora e na hora de nossa morte. Amém. Rogai por nós, Santa Mãe de Deus,
1: para que sejamos dignos das promessas de Cristo.
0: Nossa Senhora da Conceição Aparecida, rogai por nós que recorremos a vós. Vamos agora receber a bênção final e logo após a bênção as crianças vão vir aqui para uma foto. O que é, irmã? Ah, sim. Estamos celebrando hoje não, é dia 18, né? O Dia Mundial das Missões que vamos celebrar. Então, após a missa, as crianças da infância missionária estarão distribuindo um envelope e um caderninho sobre o que é ser missionário e tudo aquilo que a missão, os enviados fazem nos diversos países do mundo, né? O sentido de mandar convidados, empregados, missionários, profetas, para convidar para o banquete do Senhor. Então, teremos dia 18 a coleta para isso. Então você leva um envelopinho e durante essa semana você separa uma doação para as missões. O Senhor esteja convosco.
1: Ele está no meio de nós.
0: Deus que é Pai, derrame sobre cada um de vós, vossas famílias, vossos filhos e filhas, vossos bens, vossas casas, trabalhos, empresas, terras, lavouras e rebanhos. A proteção e o amparo de Deus, que é Pai, é Filho e Espírito Santo, desça sobre vós e permaneça para sempre.
1: Amém.
0: Todos tenham um bom domingo em família, uma abençoada semana, que o Senhor, a Virgem Imaculada, vos acompanhe.
2: Graças a Deus.

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Alô, Laguna! 9h, mais 26 minutinhos, 9h26, estamos chegando no seu rádio. Hoje é dia 11 de outubro de 2026. 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

0: Manhã gostosa de domingão, a temperatura na casa dos 24 graus aqui em Laguna Carapã.
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0: Eu tenho para você neste domingão um conjunto infantil masculino, oferecimento lá da loja AR Varejista.
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0: Tenho também uma caixa de bombons.
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0: Uma pistolinha de fazer bolhas para você, menino, você, menina.
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0: Tem também uma cesta de guloseimas, oferecimento da Ruby Store.
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0: E também pastéis, dois pastéis salgados e um pastel doce, mais um suco. 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Portanto, não perca tempo. 99997-1049 está liberado para você participar a partir de agora.
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0: Às 9 horas da manhã, mais 28 minutos, vem chegando a primeira de hoje com Zezé de Camargo e Luciano, irmão da Lua, amigo das estrelas. Canta, Mirosmar.

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0: Legal, legal. Agora são 9 horas da manhã, mais 42 minutinhos. 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
0: é... Manhã gostosa de domingão até as 11 da manhã. Eu, Baito Godin, te faço companhia.
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0: Lembrando que amanhã é o dia das crianças, portanto, a premiação de hoje é especialmente a você pequenino, você pequenina, tá ok?
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0: Eu tenho um conjunto masculino infantil, oferecimento da loja AR Varejista.
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0: Também uma maquininha de fazer bolhas para você pequenino, você pequenina. Uma caixa de bombom.
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0: 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Pastéis doce, salgado e também um suco. E tenho também para você uma cesta de guloseimas, oferecimento ali da Ruby Store.
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0: 99997-1049, tá liberado para você participar. Vamos ver quem está participando conosco nesta manhã de domingo aqui na sua Rádio Interativa FM. Bom dia, eu sou Mauro Ribeiro e gostaria de participar do sorteio. Tá certo, Mauro, já está participando.
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0: Olá, bom dia. Coloco o nome da Andriele Morel no sorteio. Tá certo, a Andriele já está participando.
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0: Vamos a uma participação de áudio aqui na sua Interativa FM. Alô, bom dia.
2: Bom dia, Baito. Quero participar do sorteio. Quero ouvir a música Lembranças. Põe o Luiz Arthur e a Lana no sorteio.
0: Tá certo, Eliane, né? Eliane tá participando e também os netinhos dela. Bom dia, Baito. Quero participar do sorteio. Um ótimo domingo a todos. Mercedes de Oliveira Franco.
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0: Tem mais participação de áudio. Alô, bom dia.
3: Bom dia, Ribas. Aqui é o Marcos Baterista. Toca uma pra nós do Che Florencia. Ofereço pra pessoal da Laguna Carapã, a todos, em nome do Senhor Jesus. Aqui nós estamos aqui, o Lauro e o
4: Lúdio.
3: Nós estamos aqui escutando a rádio aí. O programa tá show, meu amigo. Deus abençoe.
0: Valeu, valeu, Marcos Baterista, também o Lauro e o Lúdio, só gente boa na sintonia da Rádio Interativa FM.
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0: Bom dia, Baito, aqui é o Ângelo, quero participar do sorteio, um bom domingo a vocês, valeu, Ângelo.
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0: Bom dia, quero participar do sorteio, um

0: último domingo, Rafael da Silva Moraes. Bom dia, me coloca no sorteio Bianca Oliveira Matos e também os filhos Rodrigo e Brian Jara. Bom dia, aqui é a Sueli, quero participar do sorteio. Já está participando, tá bom, Sueli? Mais uma participação de áudio aqui na sua Interativa FM. Alô, bom dia.
1: Bom dia, meu amigo Baíto, tudo bem?
0: Tudo bom.
1: Aqui tá tudo bem, graças a Deus, choveu bastante. Toca pra mim, Leonardo, é Sonho por Sonho?
0: Sonho por Sonho.
1: Aí eu mando aí pra você do rádio e pra todos que estão ouvindo o programa. Um ótimo domingo. Abençoado por Deus, para você e sua família, Baíto. Fica com Deus.
0: Amém.
1: Tchau.
0: Tchau, tchau. Genilda, lá do Bocajá, na sintonia da Interativa FM. Tenha um excelente domingo, você e sua família, tá bom, Genilda? Em frente à sua janela. Bom dia, quero participar do sorteio Sandra Aquino. Bom dia, Baíto. Manda um bom dia da família Aquino. Fábio Aquino manda um chamamé do João Gregório para a dona Neuza Aquino.
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0: Bom dia, Baíto. Um ótimo domingo. Põe o nosso nome no sorteio. Claudete Aranda Moreira, Santaiano Antunes Moreira. Valeu, Claudete. Agora são 9 horas da manhã, mais 48 minutos, faltando 12 para as 10. Vem chegando Zé Henrique e Gabriel, Dona do Meu Destino. Bom dia, bom dia.

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1: Agora são 10 horas da manhã, mais 6 minutinhos, 10 e 6. 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
1: É manhã gostosa de domingão até as 11 da manhã. Eu, Baíto Godin, te faço companhia, tá certo?
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1: E eu tenho um montão de prêmios para você hoje, em alusão ao Dia das Crianças, que é comemorado amanhã, dia 12 de outubro.
0: 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Ela chegou.
1: Hoje, dia 11, comemora-se a divisão do estado de Mato Grosso do Sul.
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1: E você pode participar através do 99997 10 4.

0: Bom dia, Baito. Quero participar do sorteio. Cristina Florenciano, um ótimo domingo a todos. Valeu, Cristina.
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0: Quem também tá participando conosco é o seu Erasmo Lima.
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0: Bom dia, vai, tudo bem? Tudo ótimo. Quero participar dos sorteios de Janira Barbosa.
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0: Bom dia, coloca minhas netas no sorteio, Lara, Yasmin, Luz Helena e Ayla.

0: Quem também tá participando conosco é a Maitê Cabral.
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0: Bom dia, aqui é a Emília Rosa, quero participar do sorteio, valeu Emília. Bom dia Baita, estamos na sintonia, bom domingo a todos, que Deus abençoe. Põe eu no sorteio, Inácio Borges, valeu tio Inácio Borges. Também a Dina na sintonia da Rádio Interativa FM, tenham todos um excelente domingo.

0: Quero participar do sorteio do Dia das Crianças, Hector Morel Martins.
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0: Bom dia, desejo um domingo abençoado e cheio de bênçãos. Coloco o nome das meninas Ágata e Agnes, Simone Rodrigues Sense. Valeu, Simone. Bom dia, Simone, também o Chico.
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0: Vamos a mais uma participação de áudio aqui na sua Interativa FM. Alô, bom dia.
2: Bom dia, bom dia. Me põe em todos os sorteios, tá bom? Toca a música do Rai Bar da Esquina pra mim.
0: Beleza, beleza, essa é a Júlia. Bom dia, quero participar do sorteio. Cláudia Torres de Ibiema. Valeu, Cláudia. Bom dia, vai. Tu gostaria de participar do sorteio, Rosane Franco. Bom domingo a todos nós. Valeu, Rosane. Bom dia, eu quero participar do sorteio, Marilda. Valeu, Marilda. Também o Maninho Moura na sintonia da rádio. Bom dia, bom dia. Bom dia, Baito. Quero participar do sorteio, Sérgio Galli. Põe o nome da Jéssica. Valeu, Sérgio. Bom dia, meu amigo, tudo jóia? Quero participar do sorteio, aqui é o Avelino Peralta. Valeu, Alino. Bom dia, Baito. Quero participar dos sorteios. Rose e Amaral. Coloca meus filhos também. Matheus, Tauane, Nicolas, João e Amanda Gabriele. Um ótimo domingo a você e sua família. Valeu, valeu, Rose. Bom dia, feliz dia das crianças para todas as crianças. Feliz domingo a todos. Sônia Aragão, quero participar do sorteio. Valeu, Sônia. Bom dia, Baito. Edivaldo aqui, quero participar do sorteio. Manda um alô para o seu Erasmo, que tá ligado, ouvindo, e toca a música Pirarré Amanguapê. Se eu achar que eu toco, valeu?
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0: Bom dia, Baito. Beleza? Aqui é o Oziel, quero participar do sorteio. Ótimo domingo a todos nós. Valeu, Oziel. Bom dia, eu gostaria de participar do sorteio. É a Maria, põe o nome do meu neto Enzo. Valeu, valeu, Maria, também o Enzo. Bom dia, vai, tudo bem? Aqui é a Anne Emanuele Ferreira. Quero participar do sorteio. Estou aqui ligadinha na rádio. Valeu, Anne Emanuele, lá em Dourados, na sintonia da rádio. Bom dia, bom dia.
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0: Ele me coloca no sorteio e toca Tordilho Negro. É o Maninho Moura. Beleza, Maninho. Daqui a pouco.

0: que eu atendo o seu pedido, tá bom? Tá todo mundo participando, você não pode ficar de fora. 99997-1049, tá liberado para você participar comigo.
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0: bora sortear uns vale pastéis ali da Pastelaria Avenida. São dois pastéis salgados, um pastel doce e mais um suco, tá? Vamos sortear aqui. Número 4. Pô, bem lá no começo do programa, número 4. Deixa eu ver aqui. Final do telefone 8541, Mercedes de Oliveira Franco. Só passar aqui na rádio e pegar o seu vale pastel comigo, tá bom, Mercedes? Parabéns!
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0: Mas você pode continuar participando, que ainda tem muito mais pra você, tá?
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0: Agora são 10 horas da manhã, mais 13 minutinhos. Atendendo pedidos, vem chegando Milionário e José Rico. Lembranças.

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0: Agora são 10 horas da manhã, mais 32 minutos. 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
0: Eu tenho um montão de mimos para você, pequenininho, você pequenininha. Amanhã é o Dia das Crianças. Dia 12 de outubro. Então não perca tempo, participe através do 999971049. Bora sortear mais um Vale Pastel, lembrando que a Mercedes de Oliveira Franco já ganhou, tá? Seu Vale Pastel, só passar aqui na rádio e retirar comigo, Mercedes.
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0: Pra você pegar hoje lá na Pastelaria Avenida após as 17 horas. 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

Saiu aqui, final do telefone 3512. Deixa eu ver aqui quem que é. É o Inácio Borges. Inácio Borges, pode passar aqui na rádio e retirar o seu Vale Pastel, ali da Pastelaria Avenida.

0: sortear mais um Vale Pastel, tá? São dois pastéis salgados, um pastel doce e mais um suco. 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
0: Final do telefone 5750. 5750, Claudete Aranda. Claudete Aranda, passar aqui na rádio e retirar o seu Vale Pastel.
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0: Mas você continua participando, porque tem muitos mimos ainda para você nesta manhã de domingão aqui na sua Interativa FM.

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1: Agora são 10 horas da manhã, mais 37 minutos, 10h37.
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1: Bom dia, aqui é Leone Gale. Gostaria de participar dos sorteios. Um abençoado domingo a todos. Valeu, Leone.
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1: Bom dia, quero participar de todos os sorteios. Lídio Mongelos, um ótimo domingo abençoado a todos. Valeu, Lídio.
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1: Bom dia, eu quero participar do sorteio. Meu nome é Eliandra de Aquino.
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1: Bom dia, eu sou a Jéssica daqui de Laguna Carapã. Quero a música de Paulo e Paulino e quero participar do sorteio. Valeu, Jéssica.
0: Mas ela também saiu machucada.
1: Bom dia, meu amigo Baeto. Desejo um bom domingo a todos. Vicente Aquino Duarte. Valeu, meu amigo Vicente. Na sintonia da Rádio Interativa FM.
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1: Bom dia, um ótimo e abençoado domingo a todos. Quero participar do sorteio. Hilário Engster.
0: 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Ela chegou correndo demais, imprudente, bateu a...
1: Mais uma participação de áudio. Alô, bom dia.
2: Ô, Baito, bom dia. É o Orlando aqui, tá fazendo Três Capões. Coloca a Dona Arlete no sorteio. Beleza, meu amigo? Obrigado, hein? Tenha um bom domingo, você e a sua família.
1: Valeu, meu amigo. Valeu, meu amigo Orlando, lá da Fazenda Três Capões.
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1: Bom dia, meu nome é Micael e quero participar do sorteio. Bom dia, quero participar do sorteio. Meu nome é Irineia Lima. Bom domingo a todos. Quem também está participando é a Anne Emanuele Ferreira, lá na cidade de Dourados, na sintonia da rádio. Valeu, Anne. Bom dia, gostaria de participar do sorteio, Daniel Franco.
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1: E mais uma participação de áudio aqui. Alô, bom dia.
3: Bom dia, meu amigo Ribas. Ah, desculpa, é o Baito. Bom dia.
1: Bom dia.
3: É, eu gostaria de participar do problema aí, do programa aí. E queria que você tocasse uma música para mim, Ranchinho Florido. E queria participar dos prêmios, que é para as crianças, para minhas netinhas, Ana Clara e Ana Laura. Obrigado. Assinado Nenê Bugão.
1: Valeu, valeu, Nenê Bugão, na sintonia da Rádio Interativa FM.
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1: E mais um áudio aqui, alô, bom dia.
4: Bom dia, bom dia. Quero participar do sorteio, essa Cícera Moura, justo. Toca um chamamé bem bonito aí. Beleza?
1: Beleza, beleza. Cícera Moura, também na sintonia da rádio.
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1: Bom dia, quero participar do sorteio, Jane de Oliveira. Bom dia, quero participar do sorteio, Zélida. Bom dia, Baito. Que Deus abençoe o nosso domingo. Valeu, a Ruth, lá da AR Varejista. Bom dia, bom dia. AR Varejista que tá... Doou aqui pra gente sortear para vocês um conjunto infantil masculino. Bom dia, a Ruth e também o meu amigo Ademir na sintonia da rádio.
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1: Também está participando conosco a Cláudia Torres, lá de Iviema.
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1: Bom dia, Baito. Quero participar do sorteio.

0: são 10 horas da manhã, mais 42 minutos. Atendendo o pedido, Ranchinho Florido.
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5: Dez horas da manhã, mais 51 minutos, faltando agora 9 minutinhos para as 11 da manhã. 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

hora dos sorteios de todos os brindes de hoje. Pega no meu passa, eu tenho uma cesta de guloseimas, oferecimento da Ruby Store. Uma caixa de bombons, uma caixa de chocolate da Lacta. Tem um conjunto masculino e infantil, oferecimento da AR Varejista. Uma caixa de bombons, uma caixa de chocolate da Lacta. Tem um conjunto masculino e infantil, oferecimento da AR Varejista. E tem também aqui uma pistolinha de fazer bolha. A você pequenino, a você pequenininha. Em tempo registrar a participação da Rosângela Pereira. Hora pra Arminha que faz bolhas. Vamos ver aqui pra quem que vai. Final do telefone 6075. É o Luiz Arthur, o neto da Eliane. Pode passar aqui na rádio e retirar comigo, tá? Um brinquedinho para o Luiz Arthur. Marminha que faz bolhas.

0: Também está participando o David Braz. Juliane, bom dia, um bom domingo a todos. Quero participar do sorteio. Juliane, valeu, Juliane. Eliana tá mandando áudio aqui, Eliane. É só o Luiz Arthur passar aqui ou você passar aqui na rádio e retirar comigo o brinde que ele ganhou, tá bom?
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0: Vamos sortear agora a

Final do telefone 5953. Deixa eu ver quem que é aqui. 5953. Irineia Lima. Irineia Lima ganhou uma caixa de bombom. Só passar aqui na rádio e retirar comigo. Um conjunto masculino infantil agora.

0: 68. Avelino Peralta. Avelino Peralta ganhou um conjuntinho infantil masculino. Só passar aqui na rádio e retirar comigo, tá bom? Avelino Peralta.
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0: E agora a cesta de guloseimas. 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

0: Final do telefone 5723. Maitê. Maitê da Silva. Final do telefone 5723. Só passar aqui na rádio e retirar comigo uma cesta de guloseimas. Parabéns.
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0: E parabéns a todas as crianças, amanhã é o dia delas, dia das crianças, dia 12 de outubro, e também dia de Nossa Senhora Aparecida. Desejando que esse seja o melhor domingo da sua vida, eu tô indo embora. Desejando que você tenha uma semana produtiva, abençoada por Deus. Você que não ganhou, não fique triste. Domingo que vem tem muito mais brindes e sorteios para você. Fiquem todos com Deus. Um beijo no seu coração e até domingo que vem. Tchau, tchau.

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1: Bora.
2: Ô Vitinho,
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1: 12 horas 55 minutos.
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E a partir de agora, vou apresentar para você o seu Nostalgia. Com o fim de semana, fica maravilhoso. Vamos recordar os bons e velhos tempos, os flashbacks dos anos 90. A partir de agora, no seu fim de semana, aqui na sua rádio preferida. É o Nostalgia que tá entrando no ar. Então aumenta o volume e vem comigo.

0: sequência muito bacana de música boa aqui no nosso Nostalgia, na sua rádio preferida. Só os melhores flashbacks pra você de presente, hein? O passado de presente pra você aqui na sua rádio. Ó, vou fazer um intervalinho bem rápido. Na sequência a gente tá de volta com muito mais. Não saia daí.
1: Nostalgia. 13 horas e 10 minutos.

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9: rapidinho, voltamos. Esse é o Nostalgia, aqui na sua rádio preferida. O melhor do flashback de presente pra você. Aquela do passado que fez história. Aumenta o volume e vem com a gente aqui na sua rádio.

0: Sequência muito bacana de música boa aqui no nosso Nostalgia, na sua rádio preferida. Só os melhores flashbacks pra você de presente, hein? O passado de presente pra você aqui na sua rádio. Ó, vou fazer um intervalinho bem rápido. Na sequência a gente tá de volta com muito mais. Não saia daí. 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
1: 13 horas e 30 minutos.
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13: É o Nostalgia, aqui na sua rádio preferida. Estamos de volta. Nosso intervalo foi bem rapidinho e mais uma sequência maravilhosa de música. Nostalgia, aqui na sua rádio.

0: Música bonita aqui no nosso Nostalgia, na sua rádio preferida. Aqui, ó, só as melhores do flashback pra você. Intervalo bem rápido, já já a gente tá de volta com muito mais. Sai daí não. 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
1: 13 horas e 50 minutos.
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7: Rapidinho, tamo de volta aqui na sua rádio preferida com a nossa edição do Nostalgia, programa com as melhores do flashback pra você. Então aumenta o volume e vem com a gente.

versão linda, maravilhosa, aqui na sua rádio preferida. Esse é o seu Nostalgia, as melhores do passado de presente pra você. Ó, intervalo rapidinho por aqui, daqui a pouquinho a gente tá de volta, não saia daí que tem boas

0: dicas pra você no nosso intervalo. 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
1: 14 horas e 14 minutos.
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0: 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Rapidinho, voltamos. Esse é o Nostalgia, aqui na sua rádio preferida. O melhor do flashback de presente pra você, aquela do passado que fez história. Aumenta o volume, vem com a gente aqui na

tão linda, maravilhosa, aqui na sua rádio preferida. Esse é o seu Nostalgia, as melhores do passado de presente pra você. Ó, intervalo rapidinho por aqui, daqui a pouquinho a gente tá de volta, não saia daí que tem boas dicas pra você no nosso intervalo.

0: 11:29.
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0: 11:29.

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3: Rapidinho, estamos de volta aqui na sua rádio preferida com a nossa edição do Nostalgia, programa com as melhores do flashback para você. Então aumenta o volume e vem com a gente.

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1: 14:49. 14:49.

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6: É só aqui, viu?
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6: Vamos juntos. DDD 88 9 9316 6333, repetindo, DDD 88 9 9316 6333, é o WhatsApp mais bombado do Brasil, é o WhatsApp dos melhores ouvintes do mundo. Bora sim, bora, nada aqui, bora ouvir o povo. Cuide.
8: Alô, Elton Luca.
6: Fala, Padim.
8: Gabriel, Acrelândia, Acre.
6: Sim.
8: Rádio Alternativa 87.9 de Acrelândia.
6: É a boa.
8: Quero ouvir uma música aí, meu garoto.
6: Pronto. Deixa comigo, Padim. Bora simbora. Acrelândia no Acre. Sempre com o Domingão, muito obrigado. Obrigado pelo carinho da audiência, obrigado pela sintonia. É o Brasil inteiro ligado de ponta a ponta. Bote mais um, Lequito. Bote o povo. Cuide.
9: Oi, Elton Lucas, aqui é Elis.
10: Aqui é Irene.
9: Uhum. Falamos aqui de Viratinga, Mato Grosso.
6: Mato Grosso,
9: ouço
6: sim.
9: Sua programação pela Líder FM.
6: Sim.
9: Quero aqui já desejar já a todos os viratinguenses um grande abraço. E a você, meu amigo.
6: Muito ótimo, obrigado.
9: Boa semana. Beijo no seu coração.
6: Beijo, Madinho, um abraço. Viratinga, no Mato Grosso, é a nossa Líder FM. Alô, Marcelão, meu padinho. Tamo junto. Um abraço, obrigado pelo carinho. É Viratinga e toda a região, todo mundo, só aqui no Domingão. Muito obrigado. Obrigado pelo carinho da audiência, obrigado pela sintonia. Bote mais um, Lequito, bote o povo, Lequito. Cuide.
11: Oi, Elton Luca.
6: Fala,
11: aqui
6: pai.
11: Quem fala é Manuel Batista, popular Manuca.
6: Sim,
11: de
6: Manuca.
11: Maranhão.
6: Sim, Açailândia.
11: Eu tô ouvindo aqui pela... Açaí FM Sorriso.
6: É a boa.
11: 4,7.
6: Sim, só tem ela.
11: Mandar um alô pra toda a galera aí que estiver ligada na programação.
6: Sim.
11: E quero mandar também a procuração aí pra você me ajudar com encontrar um irmão meu.
6: Ah, mas o nome dele?
11: Em 82, nunca mais.
6: E
11: a
6: foi?
11: Última notícia que eu tive foi que ele se encontra morando pra essa região de Vila Rondon, Abel Figueiredo.
6: E
11: se alguém ouvir esse recado e conhecer ele por lá, que entre em contato comigo. Meu contato, o DDD é 99 e o número é 991924889.
6: Pronto, padinho. Tá mandado o recado, né? É, meu filho, aqui é assim. Aqui não tem frescura, não.
12: Ai, gente!
6: Camarada mandou pedindo ajuda, a gente tá botando aqui no ar, né? Então tá certo. Se encontrar, entre em contato, né, padinho? Pronto, muito bem. Agora sim, bora. Bote mais um, Lequito, bote o povo. Dá pra filho botar só mais um aí, dá? Mais uns dois, bote uns dois. Eu tô com a febre hoje. Bote uns dois aí, vá. Uns dois, cuide.
13: Tudo bem com você, Arthur? Eu
6: tô bem.
13: Nova Cruz. Eu escuto você por a Rádio Cresce Nova Cruz.
6: Sim.
13: Eu vou trocar de música. Eu quero uma música. De Pia Rei, Cabeça Branca.
6: Eita.
13: Pra você, de paletita e família e pra todo que tá nós.

0: Escuta, fica com Deus. Deus te abençoe um cheiro, viu?
1: Graças a Deus, Lequito. Ela mudou a muiga, Lequito. Rapaz, homem. Rapaz, era numa eternidade essa mulher com essa cheia de mania. Tu é doido. Rapaz, foi um milagre. Eita, rapaz, tá aí doido. Nova Cruz, Rio Grande do Norte, a nossa super rádio agreste de Nova Cruz. Todo mundo acompanhando a gente dessa região maravilhosa. Toda a região agreste do meu Rio Grande do Norte, acompanhando pelo som da 107. Um abraço, muito obrigado pelo carinho. Obrigado pela audiência de sempre. Os nossos ouvintes da 107, essa aqui é a maior emissora do agreste do meu Rio Grande do Norte. Obrigado pelo carinho. Bota só mais um aí, Lequito, só mais um aí, vá. Nossa, Irenezinha representa, pai. Eu gosto até muito dela, é porque ela tá com a mania de toda semana pedir só raça negra. Toda semana, só cheia de mania, cheia de mania, cheia de mania. Ô, mania, ela tava aí, essa mania é feita, pedir a mesma mulher. Deus me livre. Bote mais um, Lequito. Bote o povo.
2: Olá, Elton Lucas.
1: Fala, pai.
2: Amigo do Domingão Musical.
1: Sim.
2: Aqui quem fala é Ronaldo, de Tamandaré.
1: Sim, Ronaldinho.
2: É, Lambuca, através da rádio Estrela do Mar FM. Quero agradecer pela oportunidade de mandar uns parabéns para todos os ouvintes.
1: Certo.
2: Esse programa tão maravilhoso. Obrigado pela alegria de alegrar os nossos domingos.
1: Muito obrigado,
2: quero
1: pai.
2: Mandar
1: eu
2: um
1: que agradeço.
2: Para minha esposa, para meus filhos, para Anderson Hudson.
1: Uhum.
2: E para todos os amigos da Vila Tamandaré, como os amigos do Domingão Musical. Obrigado, doutor Lucas. Vamos voltar com carinho.
1: Valeu, padinho. Com certeza, né? A gente torce que dê tudo certo. Que tudo ocorra bem, com calma, com tranquilidade. Não precisa, né? Eu acho que todo mundo tem as suas opiniões, né? Acho que cada um vota em quem quer. Mas, principalmente, as pessoas devem ter respeito pelas escolhas umas das outras. E a gente deseja que essas eleições municipais que estão acontecendo esse ano, que elas ocorram da melhor forma possível. Né? E que a população escolha quem é o melhor. Às vezes, se o melhor é o prefeito se reeleger ou não, ou a prefeita reeleger ou não, isso aí, quem decide é o povo. Então a gente deseja, eu pelo menos desejo aí de coração, eleições calmas em todo o Brasil. Todo o Brasil hoje está indo às urnas para votar, para escolher os seus representantes. E a gente deseja que

seja um evento de tristeza, né? Eu acho que a festa da democracia é um evento de alegria, é um evento que as pessoas vão pra realmente escolher quem elas querem, né? Então, vamos torcer que tudo dê certo, né? Tudo na paz, né, Lequi? Muito bem. A negada votando e escutando o Domingão. Tá tudo certinho, né? Então, bora sim, bora. Bora com

0: Não saia daí. Muita música boa ainda vai rolar por aqui. O programa Domingão Musical volta já. 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
1: Musical. 15 horas e 21 minutos.
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10: E a gente vai seguindo juntinhos para todo o Brasil aqui no nosso. Simbora, bebê!

0: 88.
1: Aí,
0: aí Leguito. DDD 88. 99316-6333. Repetindo. DDD 88. 99316-6333. É o WhatsApp mais bombado do Brasil. É o WhatsApp dos melhores ouvintes do mundo. É o WhatsApp que você, de todo o Brasil, se interliga junto com a gente e vai participando, né? Mais uma hora juntinhos nesse domingão maravilhoso, domingão de eleições em todo o Brasil. Como é que tá aí as eleições na sua cidade? Conta pra mim. Tá tudo tranquilo, não tá? Como é que tá aí, hein? Manda aqui no nosso zap. Quero acompanhar como é que tá aí as eleições municipais.

0: Me conte aí. Rapaz, domingão das eleições, a gente é ao vivo aqui pra todo o Brasil, né, Lequita? Então bora sim, bora, bora ouvir o povo. DDD 88 993 16 6333. A gente é ao vivo aqui pra todo o Brasil, né, Lequita? Então bora sim, bora, bora ouvir o povo. DDD 88 993 16 6333. Abriu o WhatsApp aí já, meu filho? Então bora ouvir o povo. Simbora! Cuide!
1: Aqui é a Luísa de Conceição do Jacuípe, tô aqui ligadinha na Rádio Mix Bahia FM.
0: Sim.
1: E aí, Elton Luca, como tá?
0: Tô bem, Madinha.
1: Um abraço.
0: Um abraço.
1: E se for possível, Elton Luca, passa aí, Padre Marcelo e a música Noite Traçoeira.
0: Olha.
1: Obrigado e tchau. Um abraço.
0: Valeu, Madinha. Jesus abençoe você e sua família. Tamo junto. A nossa Luizinha, Luizinha é danada, viu? É Conceição do Jacuípe na Bahia e toda a região. Mais de 150 cidades, todas acompanhando pelo som da Mix. Mix Bahia FM, a nave mãe, a poderosa, a gostosa. Todo mundo só no som da 89.9. Alô, Maguila Sam, meu padinho. Tamo junto.
2: Olá, Elton Lucas.
0: Opa, Madinha.
2: Eu sou Naípes, de Riacho de Santana, Bahia.
0: Bahia, minha Bahiazinha.
2: Ouço seu programa todos os domingos.
0: Muito obrigado.
2: Maravilhoso.
0: Que maravilha.
2: Eu
0: muito obrigado.
2: Eu escuto seu programa
0: por
2: pela
0: onde?
2: Rádio Guadalupe
0: 102.1.
2: 102.1. De Riacho Santana, Bahia.
0: Coisa boa.
2: Ofereça a próxima música para mim. Valeu.
0: Valeu, Madinha. Um abraço. Obrigado pelo carinho. Riacho de Santana, tá todo mundo ligado aqui no som da 102, 102 FM, em Riacho de Santana, Bahia. Um abraço, obrigado pelo carinho, é a Rádio Guadalupe FM.
3: Elton, tudo bem com você?
0: Tudo bem, vovó Janjan.
3: Vovó Janjan.
0: É.
3: Jandira da Nova Palmares.
0: Claro, Nossa Palmares.
3: Pela 88.9.
0: Sim, Rádio Cultura, Cultura, claro.
3: Na direção do senhor Adolfo Paiva e da minha família.
0: Sim, meu
3: e
0: padinho.
3: E da equipe da Rádio Cultura.
0: Ah.
3: Quero dedicar todas as músicas do seu programa de hoje para todos os seus ouvintes de todo o Brasil.
0: Ô, coisa boa, muito obrigado, vovó.
3: Também aqui de Palmares, que te escutam.
0: Certo.
3: E para toda sua família, todos os seus familiares.
0: Certo, muito obrigado.
3: Que trabalha com você.
0: Uhum.
3: E quero te dizer que te amo no fundo do meu coração. A velhinha ama você.
0: Muito obrigado.
3: No fundo do meu coração. Esse jovem lindo e maravilhoso.
0: Oh, muito obrigado.
3: Super inteligente.
0: Muito obrigado.
3: E dedicado com os seus ouvintes.
0: Oh, coisa boa.
3: Um forte abraço pra você, meu lindão.
0: Um abraço.
3: E Deus continue te abençoando, te dando livramento.
0: A nós todos.
3: De todo mal. Vice Elton.
0: Com certeza.
3: Tchau, Elton. Até o próximo domingo, Elton. Se Deus quiser.
0: Amém, vovó! Um abraço, vovó Janjan! Que carinho maravilhoso! Gente, eu amo de verdade receber mensagens assim, de verdade mesmo, porque a gente entra na casa das pessoas todo santo domingo, e tem gente que eu tô entrando dentro de casa todo santo dia pelo sucesso da tarde, então pra mim é maravilhoso, é lindo de verdade acompanhar como as pessoas se acostumam com a nossa presença, né? E como elas querem que a gente esteja lá todos os domingos. Então, agradecer mais uma vez a

0: Palmares e toda essa minha região maravilhosa. Muito obrigado, obrigado de verdade. Sou muito feliz em fazer parte da história da Rádio Cultura e a Rádio Cultura fazer parte da minha história também. Muito obrigado. Bote mais um, Lequito.
1: Olá, eu tô Lucas. Aqui quem tá falando é o Helder de Milhã.
0: É, Helder de Milhã.
1: 88,9, Regional FM.
0: Sim.
1: Gostaria de pedir a música aí.
0: De quem?
1: Calcinha Preta. Oferecer pra minha esposa Viviane, meu filho Ticiane, João Paulo, Cristian e Lorena.
0: Valeu, Helder. Em Milhana, meu Ceará, Rádio Regional FM, sempre com Domingão. Um abraço, muito obrigado. Vote mais um, Lequito.
2: É o Tô Lucas.
0: Fala, Padinho.
2: Zé Nilton aqui da padaria Miranda, Lagoa do 33.
0: Sim.
2: Orlândia, Bahia, Brasil.
0: Certo.
2: Ouvindo o programa pela rádio Jacobina FM 99.1.
0: Jacobina FM 99.1 em Jacobina, Bahia. Sempre com Domingão. Um abraço, obrigado pelo carinho.
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0: Juntos.
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0: Que vem chegando mais sucesso.

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0: TDD 88 993166333. Repetindo, TDD 88 993166333. Ficou bom, Leque, tá de mita, ficou bom. Ficou bom, foi. Rapaz, tá. Não. Não, mas dá certo, meu filho. Oxi, eu só não canto mais com o chão de avião, mas ficou bom. Ficou bom de verdade. Vambora ouvir o povo, bora. DDD 88 993166333. É o WhatsApp mais bombado do Brasil, WhatsApp dos melhores ouvintes do mundo. Simbora!
1: Olá, Elton Lucas, aqui que tá falando é Maria Jordânia, de Açu, Rio Grande do Norte. Estou ouvindo pela rádio
0: 89.
1: Gostaria de ouvir a música de Calcinha Preta, Campeão.
0: Eu defendo.
1: Vai oferecer a todos que estão curtindo. Um abraço.
0: Um abraço, Marinha. Eu defendo. Eu toco essa daí, Marinha. Gosto não, ainda mais no dia de hoje. Um negócio desse é um perigo medonho, hein? É uma música que o povo usa pra política e a negada usada, eu defenda. Pensar que não, meu programa sai do ar, Madinha. Eu defenda. Peça outra moigazinha aí, peça. É, outra moigazinha a gente toca aqui, né? Muito bem. 989 FM no meu Açu, Rio Grande do Norte. Alô, Zé, cabra, meu padinho. Alô, Pedro Neto, nosso chocolate. Todo mundo só no som da 89. É, Lequito, mas é sério. Tem música que a gente não pode tocar aqui. Se a gente tocar, a negada já leva pra um lado político, né? Domingo de eleição, né? Pelo amor de Deus, né? Enfim. Bora sim, bora. Bora ouvir o povo.
2: Olá, meu amigo Elton Lucas.
0: Fala, padinho.
2: Aqui ligadinho no Domingo Musical, através da rádio Fogas FM.
0: Sim.
2: Mandamos um programa pra todos os ouvintes ligados, meu irmão.
0: Valeu.
2: Valeu, Elton Lucas.
0: Tamo junto, padinho. É o Branco Braia aí, né? O Branco Braia, sempre esses áudios dele é usado misterioso, ah, Maria. Então bora simbora. Bora ouvir o povo do Brasil, bote mais um Lequito.
3: Olá, Elton Lucas, aqui é a Raimunda de Carnaubinha Milhão.
0: Milhão, meu
3: será? Seu programa todos os domingos pela Rádio Regional FM.
0: É a boa.
3: 88.9.
0: Sim.
3: Ele pediu uma música aí do Zezé de Camargo e Luciana, oferecer pra minha família.
0: Certo.
3: Meu esposo, pra todos vocês aí, pra todos meus amigos.
0: Tá certo, um abraço, Madinha.
3: Fica com Deus.
0: Fica Olá. Com Deus, Madinha. Um abraço. Meu povão aí de Carnaubinha Milhão, um abraço, obrigado pelo carinho, a Rádio Regional FM, sempre com Domingão. Bote mais um Lequito.
4: Olá, Elton Lucas, tudo bem?
0: Tudo.
4: Oi, pessoal do Domingão Musical, como vocês estão?
0: Tá todo mundo bem, Maria, graças a Deus.
4: Está falando de Oliveira dos Brejinhos, Bahia.
0: Sim.
4: Escuto vocês através da Rádio Cristal FM.
0: É a boa.
4: E gostaria de oferecer o próximo sucesso para todos os ouvintes.
0: Muito bem.
4: Para a Anitta, Nas Melancias.
0: Olha.
4: Para meus familiares, minha filha Taine, meu esposo Gilmar, minha sogra Dona Betinha e todos que estão ouvindo. Fica com Deus, tchau, tchau, tudo de bom.
0: Valeu, Madinho, um abraço, obrigado pelo carinho. Tá todo mundo acompanhando o Domingão em Oliveira dos Brejinhos, na Bahia. Pode só mais um, Lequito.
5: Olá, eu tô Lucas. Aqui é Paula Betânia do Loga Ramos, Afogados da Ingazeira, Pernambuco. Estou ligada no Domingão pela Afogados.
0: Afogados FM.
5: Eu quero ver a música com Vicente Neri, Ponto Final.
0: Olha.
5: Pra oferecer ao meu filho José Roberto, meu neto João Marcos.

0: Minha nora Eduarda, lá em Santa Cruz, Rio de Janeiro. Minha filha Poliana Rose, minha neta Amanda Vitória, minhas irmãs, toda a minha família, todos os ouvintes, todos vocês. Fica com Deus, um cheiro.
1: Valeu, Madinha, é uma animação medonha, mano. Um abraço, obrigado pelo carinho. Meu povão aí, de Afogados da Engazeira no meu Pernambuco, é nossa

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Meu Cratinho de Açúcar, alô meu Cratinho! Tá todo mundo com a gente pelo som da 105 FM, a rádio mais feliz do meu Cariri. Alô Jardel Silva, Rafael Branco, toda a equipe da 105. Tem também esse meu povão da nossa rádio União de Camocim, a nossa 93 FM. Alô José Filho, meu querido, um abraço, obrigado pelo carinho. Todo mundo da família 93 FM, um abraço, obrigado pelo carinho da audiência e da sintonia. Fazendo uma cobertura histórica das eleições em Camocim. Um abraço.

Cacui FM. É a Luar do Sertão FM Morelândia. Um abraço. Temos também o som da Líder FM em Jupino, Pernambuco, Alagnelo. Digital FM 88.5 em Santa Luzia do Paruá, no Maranhão. Um abraço, muito obrigado pelo carinho da audiência e da sintonia. Temos também os nossos ouvintes em Sobral, Massapê, toda a minha região norte, todo mundo acompanhando pelo som da nossa Coqueiros FM 95,3. Alô, Cleiton Carneiro, meu podinho. Um abraço, obrigado pelo carinho.

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1: Meu nome é Van, gostaria de pedir uma música.
0: Qual é a música, Marcinho?
1: Sobre a Cátia no meu quintal.
0: Vixe Maria.
1: A minha esposa se larga os gatos.
0: Vixe Maria, Padrinho. Aí é só nesse quintal dele mesmo. Nesse quintal daqui não tem, não. É só nesse quintal dele aí. Ave Maria. Lagoa dos Gatos do meu Pernambuco, a nossa Lagoa FM. É o nosso Vanzinho da sofrência. Eita, Vanzinho, rapaz. Rapaz, Vanzinho é danado, deu-me livre. Bote mais um, Lequito.
2: Bora, simbora, meu padinho, bora, simbora, meu patão, a Rocha, Alto Lucas.
0: Bora, padinho.
2: Tá falando aqui, é seu amigo, a Gina Neto, da cidade de Itapetinga, capital do Boi Gordo.
0: Eita,
2: agora,
0: menino.
2: Bora, major, simbora, arranca pra frente, major.
0: Bora.
2: Antiga daquela doída, major, quando tô escutando ali pela Itaratinha FM 97.1, estou aqui no... do celular, o Fuxi, beleza, meu jovem? Bota a cantiga daquela rachada.

0: pra gente aí, Major.
1: Pronto. Mano, tchauzinho.
0: Obrigado.
1: Tchau, obrigado, Padinho. Tamo junto. Tá os caminhoneiros aí, levando o progresso do nosso país. Muito obrigado. Obrigado pelo carinho de sempre. Bote mais um, Lequito. Bote o povo. Cadê?
2: Oi, tudo bom?
1: Tudo bom.
2: Sou Vanusa de Araújo, da cidade Oliveira do Brasil, moro no interior, na roça.
1: Sim, na roça.
2: Assista a rádio, 37.9, Cristal FM.
1: Sim.
2: Passamos aí, Pisa, de Camargo, Luciano, Flores Sem Vida.
1: Quero olha aí.
2: Para minhas irmãs, Marilena de Deusa, Ana Maria Prima, Maria de Miro, Ivanito Acharia,
1: Kátia, Carol, Milena,
2: Ciara,
1: sim,
2: Natália, Nedinha,
1: Nedinazinha,
2: Julita Saizás Frio, Ana Maria de Palmeiras.
1: Olha.
2: Obrigado, abençoe o maior trabalho.
1: Valeu, Madinho, um abraço. É a nossa Yaga Raiz aí da minha Bahia. Só tem ela, Brasil, só tem ela. Um abraço, minha Madinha, obrigado pelo carinho.

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7: 17 horas e 3 minutos.
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9: Eu tô de volta. Muito bem, meus queridos, de volta para todo o meu
10: Brasil.
9: É o Brasil inteiro ligado só aqui no Domingão. Olha assim, bora ouvir o povo, bora ouvir o povo, Lequito. Olá, Elton, aqui quem fala é o Lenilson, estou aqui em São Paulo, capital. Eu queria que você mandasse um abraço especial para minha mãe, a dona Elisa, e também o meu irmão Luciano e as minhas irmãs, a Eliane, a Toinha, a Bita, Liane Costa e as minhas amigas, a dona Elia, a dona Bernadette, a dona Isabel, todos acompanhando você em Inhambupe, Bahia. Eu queria que você mandasse um abraço aí para todos os meus amigos e parentes. Se puder, agradeço demais. Claro que eu posso, pai. Um abraço todos aí em Inhambupe, Bahia. Meu povão da minha Bahia, um abraço. Obrigado pelo carinho, obrigado pela audiência de sempre. Obrigado por estarem sempre conosco aí nos acompanhando, tá bom? Meu povão também de São Paulo. Falando em São Paulo, deixa eu mandar um abraço aí pra Favorita FM 105 FM. A nossa futura camarote FM, se Deus quiser, aí de São José dos Campos, no Vale do Paraíba.

Alanzinho, um abraço, meu querido. Nossa futura camarote FM, se Deus quiser, né, Alanzinho? Eu tô só na torcida, Alanzinho. Tô só lhe aguardando, Alanzinho. Nossa futura camarote FM, se Deus quiser. E abraçando também esse meu povão de Jaguarari, na Bahia. Alô, Top FM, Jaguarari, Bahia. Alô, Carlos. Alô, Carlão. Um abraço.

0: o povão que já tá com a gente também, sabe aonde? Em Forquilha, alô Forquilha no meu Ceará. Alô Ari Santos, toda a equipe da Forquilha FM. Esse é o meu povão de Forquilha que sempre nos acompanha, um abraço, obrigado pelo carinho. Meu povão de Forquilha que também sempre nos ouve através do som da Coqueiros FM 95,3. Que inclusive realizou um grande debate, né, Leque? Então acompanhei o debate do início ao fim da Coqueiros aí, com os candidatos aí a prefeito de Forquilha. Foi muito bom, muito bem feito, muito bem organizado. Nosso grande Beto Guerra aí, meu querido colega de trabalho Beto Guerra, fez um trabalho excepcional. Parabéns a todos aí da Coqueiros FM, da nossa 95,3 do Sobral Online, grande Jonas Deisson. Todo mundo contribuindo com a festa da democracia, bom de verdade, viu? Um abraço. Bem, deixa eu mandar um abraço aí a todos que estão nos acompanhando, sabe aonde? Meu povão aí da Fazenda Muquem. Alô, meu povão do Muquem. Quem tá com a gente do Muquem sabe quem é? Quem tá lá, logicamente, é o seu Paulo. Dona Totoca também. Minha sogra maravilhosa. E quem também já tá com a gente por lá também? É o nosso Delzinho. E a Vitorinha também estão sempre com a gente, né? É. O povão da Fazenda Gavião, Carleone, Francirlândia, Cailane, a toda a família, né? E também a Fazenda Primavera, todo mundo acompanhando a gente. Um abraço, obrigado pelo carinho. Também tem o nosso Nonato, Lucilane, todo mundo nos acompanhando. Um abraço, obrigado pelo carinho da audiência, obrigado pela sintonia. Tem que mandar um abraço, né? É, rapaz, minha sogra tá ouvindo todo domingo aqui. Todo domingo eu mando um abraço dela aqui. Bora simbora, bora com meu povão. Deixa eu ouvir meu povo, bora simbora.
1: Elton Lucas Sampaio.
0: Fala, maninha.
1: Eu assisti seu programa pela rádio Guadalupe.1.
0: Sim.
1: Eu sou Edith Lagoa Clara, município de Macaúba.
0: Sim.
1: Roda uma música aí.
0: De quem?
1: Qualquer um que tiver programado aí, meu patrão.
0: Valeu, minha patroa. Um abraço, obrigado pelo carinho. Viagem de Santana, Bahia, é a Guadalupe FM, a 102, sempre com o Domingão.
2: Alô, Elton Lucas.
0: Fala, Padim.
2: Eu quero participar do seu programa aí, quero ouvir todas as músicas, viu?
0: Já tá participando, Padim.
2: Do começo do programa até o final, viu?
0: Pronto, é assim que faz.
2: Eu sou de Carvalho, moro aqui em Luiz Eduardo Magalhães, Bahia.
0: Sim.
2: Um abraço a todos aí. Ouço pela rádio 104 FM, 9, viu?
0: Pronto, a nossa Rádio Cultura.
2: Obrigado.
0: Valeu, Padim, um abraço.

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0: De volta, bebê, de volta, para todo o meu
1: Brasil,
0: de volta na nossa hora extra aqui do Domingão, esse Domingão maravilhoso, Domingão aí, das eleições de 2024, todo mundo acompanhando a gente, nesse finalzão de semana maravilhoso, galera aí acompanhando como é que está aí a votação em todo o Brasil, você vai participando junto com a gente. DDD 88 9 93 16 63 33, repetindo, DDD 88 9 93 16 63 33, é o WhatsApp mais bombado do Brasil, é o WhatsApp dos melhores ouvintes do mundo. Então bora sim, bora, bora ouvir o povo. Cuide, Lequito. Bote o povo, meu filho. Cuide.
2: Alô, meu amigo Elton Luca. Aqui quem tá falando é dançarina da cidade de Porto do Mangue.
0: Sim.
2: Meu nome é Maria, mas me chamo dançarina.
0: Ô, dançarina é danada.
2: Pela Rádio Salina FM.
0: Sim.
2: Quero ouvir uma música bem bonita, daquela bem romântica.
0: Eita.
2: Pra oferecer a você, que é um muito legal.
0: Pia.
2: Toda a minha família e todos meus amigos. Bebê lindo.
0: Eita, Lequinha. Ainda bem que minha mulher não é ciumenta. Graças a Deus, graças a Deus. É tão bom quando o cabra não tem uma mulher que é cheia de frescura, né, em casa, né? É maravilhoso. Graças a Deus a minha é tranquila. Mas se fosse outra, eu me livro. Um abraço, dançarina. Tamo junto. Meu povão do Porto do Mangue acompanhando pelo São da Salinas, Salinas FM. Alô, Duduzinho, meu padinho, tamo junto.
3: Olá, eu sou Fabiana Lúcia de Afogados da Engazeira, ali
0: Pernambuco.
3: Seu programa.
0: Ouço. Sim.
3: Pela Afogados FM.
0: É a boa.
3: Gostaria de oferecer as músicas do programa para meu filho Luiz Guilherme, para meu sobrinho João Paulo, para minha família e todos que estão ouvindo aqui no bairro São Brás.
0: Valeu. Bairro São Brás, um abraço, bairro São Brás aí.

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7: Os domingos a gente segue aqui, ó, te levando sempre muita música boa e muita alegria. Domingão Musical. Simbora, Lequito. Bora sim, bora, bora ouvir, meu povão do Brasil, já tá junto com a gente nesse nosso domingão maravilhoso. Você vai participando, não perde tempo não. DDD 88 99316-6333, repetindo, DDD 88 99316-6333, é o WhatsApp mais bombado do Brasil, é o WhatsApp dos melhores ouvintes do mundo. Então vem simbora, vem participando. Agora tá junto com a gente em todo o Brasil. Muito obrigado pela audiência de sempre e pelo carinho. Bote mais um, Lequito, bote o povo. Cuide!
8: Olá, meu nome é Eleni Gomes Rabelo. Eu escuto a rádio através da 104.9.
7: Rádio Cultura.
8: De Luiz Eduardo Magalhães.
7: Bahia.
8: Rádio Cultura.
7: Um abraço.
9: Olá, meu nome é Ana, moro em Conceição de Jacuípe.
7: Bahia.
9: Eu escuto Domingão Musical pela Rádio Mix Bahia, Nave Mãe.
7: A Nave Mãe.
9: Com
7: ele, estou. Tá certo, Marinho. Um abraço. Jesus abençoe você e sua família. Rádio Cultura em Luiz Eduardo Magalhães, na Bahia. E a nossa Rádio Mix. Mix. Mix Bahia FM. A poderosa, a gostosa. A nossa 89.9. Alô, Maguila Sam, meu padinho. Um abraço. Obrigado pelo carinho. Bora simbora.
10: Aqui é Júlio da Cacela da Barba, Júlio do Brasília. Canta uma música pra mim aí, a Ciganinha.
7: É o quê, homem? Eu não entendi não, né, Kis? Bote no vai, bote no vai, vai.
10: Aqui, ajuda que a César da Barba,

0: τον Βασίλη. Κατά μου για παμιά για τσιγανία.
1: Ήγη. O cabo falou um quilo, eu não entendi uma grama. Ele aqui. Bote novo aí. Bote novo aí. Vai, vai, vai, vai. Bote aí, bote aí. Ouve aí, Marcelo. Ouve aí, ó, ó, ó.
0: Aqui, ajuda que a senhora da barba, chuta no Brasil. Brasil. Canta uma mulher pra minha. Ciganinha. Ciganinha. Ciganinha. Ciganinha. Aqui, ajuda que a senhora da barba, chuta no Brasil. Canta uma mulher pra minha. Cianinha.
1: Cianinha? Que mulher é essa, mano? Pelo amor de Deus. Rapaz, é cada um ela aqui. Rapaz. Sei não, viu? Sei não, viu, Leque? Eu vou botar uma enquete aqui no programa. Acaba que entendeu o que ele disse aí. Fazer o sorteio de um pix aí. Acaba que entender, né? É a palavra premiada. Ave Maria. Bote mais um, Lequito. Bote o povo. Cadê?
2: Alô, meu povo. Aqui quem está falando é o ouvinte Lenilson, da cidade de São Paulo.
1: Fala, padinho.
2: Gostaria de mandar alô pra minha mãe, Dona Elisa.
1: Sim.
2: Meu irmão Luciano.
1: Certo.
2: Minhas irmãs Eliane, Bita, Toninha, Liane Costa. Minhas sobrinhas Rita, Renata, Rebeca, Bianca.
1: Eita.
2: Meus sobrinhos Lazo Cabeleireiro, Matheus Costa. Meus amigos João Sapateiro, Tetê Feirante.
1: Eita.
2: Carlinho da Rifa, Deraldo.
1: Até o
2: Val
1: povo
2: Cabeleireiro,
1: da Rifa.
2: Edson do Armarinho Verde.
1: Vige.
2: Dona Hélia, Dona Bernadette. Claudemir Reis. Rose, Ivan Miranda, Matheus da Pisadinha, Muquiado, Neca, Seu Cocoja, Seu Boneco, Gil do Caldo de Cana. Enfim, pra todo o povo de Abu Bahia.
1: Ah, Mari, manda um abraço pro povo todinho mesmo, pai. Eu me livro. Rapaz, homem. Encontramos o primo da Vanusa perdido. O outro primo. Deus me livre.
3: Oi, Tom Lucas, tudo bem com você, meu amor? Comigo tá ótimo.
1: Uhum.
3: E sou eu.
1: É.
3: Tô aqui de Pereira.
1: É.
3: Eu sou pela Pereira FM 104,9.
1: Uhum.
3: Ei, coloca a música do Eduardo Costa, os 10 mandamentos do amor, pra mim me sacudir, que ele tá vindo balançar.
1: Olha.
3: Precisa muito brincar, dançar,
1: e é. Foi pronto.
3: Me alegra, porque eu já sou alegre e feliz e quero ficar mais, viu?
1: Graças a Deus.
3: No seu programa aos domingos, esse que o que mais me interessa.
1: Ô, oh, coisa e? Boa, muito obrigado.
3: Então, a música é essa, do Eduardo Costa, os 10 mandamentos do amor.
1: O 10 mandamentos do amor.
3: Eu oferecer aqui para o meu amor,
1: olha,
3: para todos os seus ouvintes, para você.
1: Eita.
3: Lindo menino, abençoado menino, viu? Tchau, viu? Não posso falar mais do que isso, não. Queria falar muito, mas não dá, né?
1: É, não dá não, Marinho, porque se for falar muito... É porque se deixar, você passa o programa todinho falando, aí eu não posso não. Se deixar, minha filha, você passa umas 3, 4 horas aqui no telefone. Aí não tem condição não. Porque daqui a pouco é Domingão Musical com Salomé. Alô, meu povão de Pereira, no meu Ceará, nossa Pereira FM. Alô, Marcelão, meu padinho, DJ Marcelo Alisson, sempre com Domingão, muito obrigado. Juntos, chegando mais sucesso.

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1: Você falou que não voltava mais não. Nada mandou a localização. Não tô entendendo a sua intenção. Você me quer ou

0: Brasil, já chegou a hora da gente ir embora também na hora extra. Ah, minha gente, realmente agora não tem mais tempo, eu tenho que ir embora realmente, tá? Mas eu agradeço demais pelo carinho da sua audiência, você que ficou comigo também nessa hora extra, as emissoras que ficaram conosco agora por mais essa hora, muito obrigado pelo carinho, obrigado pela audiência, obrigado pela sintonia, né? Por que não dizer assim? Minha gente, uma ótima semana pra todo mundo, um bom começo de semana, que Jesus os abençoe e que a gente consiga vencer os nossos medos, os nossos obstáculos. Eles podem ser difíceis, eles podem nos desafiar diariamente, mas nós somos fortes, nós somos poderosos e muitas vezes só a gente não percebe isso. Então, pare um pouco, pense, reflita, você pode, você é capaz, você consegue e você pode chegar aonde você quiser chegar. Com muita persistência, tentando, uma hora a gente consegue, uma hora a gente vai conseguir, vai fazer sucesso, tá? Um abraço, Brasil, obrigado pelo carinho, Deus abençoe. Valeu!
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2: 18 horas e 36 minutos.

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1: Chegamos, turma! Alô, pessoal de Renascença, Paraná, Joinville, Santa Catarina, Cornélio Procópio, Paraná, também ligadinho.

a Adriana Farias essa semana. Ela gravou a vinheta pra gente, tá lá na página nossa no Instagram, Cavalo Velho Ponto Sertanejo. Vai lá ver, viu? Assiste nós lá que tá bem legal. Eu botei uns videozinhos antigos lá de como o rádio era na década de 80 e 90. Vai lá ver, você vai ver o bonitão lá, outro novo, bonitão, jeitadão, rei, galopando de lado. Quem tá chegando agora?

0: Essa é daquelas clássicas. Não esquece de seguir nós lá no Instagram, Cavalo Véio ponto Sertanejo. Cavalo Véio ponto Sertanejo. Oba!
1: 18:49.
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4: E agora a gente vai trazer aqui no Rancho do Cavalo Velho eles que foram sucesso na live do Rick Renner, rapaz. Se você não viu, vai lá no YouTube, dá uma espiadinha, a live do Rick Renner, que foi filmada em Santa Catarina, lá na Farm Rio. Opa, alô Araquari, essa turma animada. Vamos trazer então Luca e Gael, rapaz, do CD, do DVD, que é décadas, é o maior sucesso no Brasil.

Goiás vai apertado. Ô Goiás, oi Minas. Vamos lá, um abração grande pro povo lá do Pantanal também ouve a gente. Pessoal do exterior também, rapaz. Ouve gente pra tudo que é canto, né? Eita, bom demais. Belo Horizonte, Minas Gerais também. Quem mais? Ô, pessoal do Salto do Lontra, Paraná. Ei, turma boa do Paraguai também, Argentina. Alô, turma lá do Uruguai. Olha só que chique. E agora quem está chegando? Ele, João Carreiro, o rei da viola. Juntei.

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9: Olha o Serjão. Ei, Serjão, tem um vídeo eu e o Serjão cantando lá, gente, uns 30 e poucos anos atrás, lá no Instagram, viu? Vai lá, Cavalo Velho Ponto Sertanejo. Vai ver eu lá, viu? Sorte um modão aí, Serjão, duas daquelas bem velhas, viu? Oh, e a...

0: 19:28.
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0: boca de ser burro, seu cavalo.
1: Alô, galera de cowboy.
2: Olha aí, rapaz, quem está chegando, Dallas Company, para matar a saudade, ô, turma do rodeio.

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0: Thiago Pérez. Tamo junto, meu amigo.
1: Ô, rapaz, fechamos com o Gino e Geno, gravado no Divinópolis. Ô, Gino, você tá bom, rapaz?
0: Ô, meu irmão Cavalo Velho, sempre fui seu fã e agora a gente tá junto. Tô feliz, tô feliz.
1: Vamos lá, turma, quebra tudo. Vamos que vamos, hein?
2: 19 horas e 49 minutos.
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